0: desmonte de estrutura e tal. Então pode ser que o trânsito fique interrompido até o início da tarde. Então fica o alerta para quem passa por ali. A grande atração é o queniano Eliud Kipchoge, maior maratonista de todos os tempos, bicampeão olímpico, pela primeira vez disputando uma maratona aqui no Brasil, escolheu Porto Alegre para ser esse local. Gaúcha hoje de domingo que vai agora com o tempo, tá? Vou dizer para ti, tá bem nublado, com possibilidade de chuva ainda agora pela manhã em grande parte do estado. Não vai esquentar muito, vai a 16 graus hoje. Amanhã segue a instabilidade, mas a temperatura cai. Terça também, quarta, ainda com friozinho, mas a partir de quinta, temperaturas em elevação. Gaúcha hoje de domingo, para Panvel, Guaibacar, Banrisul, Macromix, Orquídea, Excelsior Pneus, Lojas Leves e Contajá, vai encerrando com a música pro pessoal que vai pra maratona. E essa quem escolheu foi a Giovana Dullos. Que música é essa? 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Diz aí, João.
1: Não vai anunciar a minha música? Time of Our...

0: parece música de correr estilo canguru, né? Fica... Não é de correr, correr, correr.
1: É de correr, correr, Thiago. É? Não, é que as outras eram muito, então.
0: É, essa daqui é pra quase já tá chegando, com, botando os bofs pra fora, sabe? 41 e 2 e meio.
1: Mas era é o final do programa, então já é pro final da maratona, né? Então, a gente aí, tem que pensar nisso. Pitbull, eu ia escolher Levitating da Dua Lipa, mas aí tu não ia gostar, então eu escolhi essa aqui,
0: que eu também não gostei.
1: Tu também não gostou, mas é que era tipo, era impossível te agradar, então eu escolhi o que eu quis.
0: Exatamente. Foi Pitbull assim. Com Neo, com Time of Our Lives, encerrando o Gaúcha hoje deste domingo. Boa corrida, boa maratona para quem for fazer. Quem for utilizar o trânsito na área central de Porto Alegre, atenção. E amanhã a gente está de volta com Gaúcha hoje. Amanhã é Dia Mundial do Rock. Legal, né? Dia Mundial do Rock. É amanhã, dia 13 de julho.
1: Já preparou a trilha?
0: Não. Fica, né, um bom dia do rock, já preparada pro domingo.
1: Pro sem domingo?
0: Jogo, sem nada. Ah,
1: achei pro domingo que vem, que vai ser o final da... Tô preparadíssima. Vamos lá, muito obrigada, foi um prazer a todos. E uma boa maratona pra quem vai correr, muita força, foco.
0: E sem fone de ouvido.
1: Sem fone de ouvido, pra aproveitar essa maratona. Boa sorte.
0: Boa sorte. Vem aí o Gaúcha, vem aí o Campo e Lavoura, depois vem Acerto de Contas, Galpão da Gaúcha, Domingo Esporte Show, tem Jornada Esportiva, tem Amistoso, Grêmio Cruzeiro, lá no estádio Mané Garrincha, e amanhã, 5 horas da manhã, Antônio Carlos Macedo, Cléo Kuhn, eu, Giovana Dúlios, de volta com o Gaúcha hoje. Obrigado, Domingo Sávio, obrigado, Murica Matos, obrigado, Eric Santos, um abraço a todos, tchau!

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1: Cinco horas e 57 minutos.
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Após o silêncio da noite, o sol começa a despontar no horizonte, prenunciando um novo dia. Neste momento de paz, elevamos a Deus a nossa prece, pedindo-lhe que abençoe mais esse dia, que ora se inicia. Está no ar, a bênção matinal.

0: Neste dia que inicia, pedimos a proteção de Deus, rezando: Vinde, Espírito Santo, enchei os corações dos vossos fiéis e acendei neles o fogo do vosso amor. Enviai o vosso Espírito e tudo será criado e renovareis a face da terra. Oremos, ó Deus, que instruístes os corações dos vossos fiéis com a luz do Espírito Santo, fazei que apreciemos retamente todas as coisas segundo o mesmo Espírito e gozemos sempre da sua consolação. Por Cristo, Senhor nosso. Amém. Hoje, domingo, unindo-nos a todas as missas, celebrações, adoração e bênção do Santíssimo que estão acontecendo agora em muitas igrejas, também durante o dia nas missas de hoje. Louvemos a Deus Pai, nosso Senhor Jesus Cristo. Glória a Deus nas alturas e paz na terra aos homens por Ele amados. Senhor Deus, Rei dos céus, Deus Pai Todo-Poderoso, nós vos louvamos, nós vos bendizemos, nós vos adoramos, nós vos glorificamos, nós vos damos graças por vossa imensa glória. Senhor Jesus Cristo, Filho Unigênito, Senhor Deus, Cordeiro de Deus, Filho de Deus Pai, vós que tirais o pecado do mundo, tende piedade de nós. Vós que tirais o pecado do mundo, acolhei a nossa súplica. Vós que estais à direita do Pai, tende piedade de nós. Só vós sois o Santo, só vós o Senhor, só vós o Altíssimo, Jesus Cristo, com o Espírito Santo, na glória de Deus Pai. Amém. Oração. Ó Deus, pela humilhação do vosso Filho, reerguestes o mundo decaído. Dai-nos uma santa alegria, para que, livres da servidão do pecado, cheguemos à felicidade eterna. Por nosso Senhor Jesus Cristo, vosso Filho, que é Deus e convosco vive e reina, na unidade do Espírito Santo, por todos os séculos dos séculos. Amém. E que, pela intercessão de Maria Santíssima, Nossa Senhora da Salete, Deus Pai Todo-Poderoso, nos abençoe e nos proteja. Em nome do Pai, do Filho e do Espírito Santo. Amém. Um bom dia a todos.
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2: 6:03.
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0: Amigos dos Serranos, que ótimo que já estou com vocês, recebendo seu carinho, sua atenção e audiência. Sejam bem-vindos a mais um Encontro com Serranos. Hoje, mais uma vez, vou surpreendê-los, pois programei uma ótima seleção musical com uma grande diversidade de músicas, de estilos e de intérpretes para compor esse programa especial, o qual denomino Acervo Musical. Agradeço às empresas que nos apoiam localmente, agradeço também as que anunciam direto conosco, são elas. 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
0: E para começarmos a parte musical desta edição especial do nosso encontro, anuncio em seguida as músicas. Eu Não Vou Mais Deixar Você Tão Só, na interpretação de Raça Negra, e depois Culpa, com Gustavo Lima, e encerrando o bloco, Galderiada, com o Grupo Carqueja. Vai lá, Ganso!

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3: De volta à agradável companhia de todos vocês, queridos ouvintes, com o programa Encontro com os Serranos. 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
3: 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Regressando com o programa Encontro com os Serranos, é o acervo musical. Rodaremos agora Para Mudar a Minha Vida e A Ferro e Fogo, na interpretação do grupo Traia Véia, obra composta por César Augusto, Carlos Roberto Piazzolli, ainda Valéria Leão, João Vitor, Vinícius Leão. Em seguida, rodaremos Última Lembrança, composta por Luiz Menezes, na interpretação do querido e saudoso colega e amigo Leopoldo Racier, um grande cantor, um grande intérprete da nossa música nativista. E encerrando o bloco, rodaremos O Beijo do Adeus, na interpretação de João Moreno e Mariano, também com a participação de Durval e Aladim, obra composta por Darcy Rossi e José Marciano. Vai lá, Ganso!
0: Sejam todos bem-vindos ao Traia Acústico. Que tônio, amor!

0: Obrigado, gente!
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0: Rodamos para vocês com Traia Véia para mudar a vida e A Ferro e Fogo. Depois com Leopoldo Racier, Última Lembrança. E encerrando o bloco, O Beijo do Adeus, com João Moreno e Mariano, com a participação de Durval e Aladim. Pequeno intervalo e logo teremos a sequência do programa.
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2: 6:31.
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0: Regressando com o nosso encontro, a agradabilíssima companhia dos nossos fãs e amigos, por essa que é a sua rádio favorita, sua rádio do coração. 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

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Meus amigos, de volta com o nosso acervo musical, uma faceta diferente do nosso encontro com os serranos. Trago agora mais três músicas escolhidas a dedo para todos vocês. Amor de Mis Amores, com Francis Goya, composta por Ángel Cabral. Depois Yesterday, no saxofone Rufus, obra composta por Paul McCartney. E, encerrando o bloco, a clássica milonga argentina Silhueta Porteña, na interpretação de Fernando Serrano e sua orquestra, composta por Nicolás Luiz Cúcaro, Juan Ventura Cúcaro, Orlando Danielo e Ernesto Noli. Vai lá, Ganso!

0: rodamos para vocês Amor de Mis Amores, com Francis Goya. Depois Yesterday, com saxofone Rufus. E ainda Silhueta Portenha, com Fernando Serrano e sua orquestra. Pequeno intervalo e logo a sequência do programa.
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2: 6:44.
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0: Regressando com o nosso encontro com os serranos, hoje o acervo musical, rodaremos essa clássica obra, Prisioneiro, na interpretação de Felipe e Falcão, composição do Ronaldo Carandina e do Vicente Dias da Costa. Em seguida, a clássica Love Story, na interpretação de Caravelli Orquestra, composta por Francis Lai, música tema do grande filme do mesmo nome, Love Story. E, em seguida, os serranos tocam uma das músicas mais bonitas que nós já gravamos, que conta uma história muito bonita, que é Abraço Eterno, quando aquele gaiteirinho pequeno abraça sua gaita. Os versos são de Dionísio Costa e a música de Rico Basqueira, de saudosa memória, esse grande gaiteiro lá da Serra do Rio Grande. Vai lá, Ganso!

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0: Rodamos para vocês com Felipe Falcão, Prisioneiro. Depois com a Orquestra Caravelle, Love Story. E Abraço Eterno com Os Serranos. Pequeno intervalo e daqui a pouquinho mais, logo, logo, mais música para vocês. Até já!
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2: 7:01.
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0: O programa Encontro com Serranos volta à audiência de todos que nos prestigiam com essa amável sintonia. 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
0: Caros amigos, gente boa que nos acompanha, mais música aqui no nosso acervo musical de hoje. José Mendes interpreta dele Mensagem de Saudade. Depois, Os Monarcas, de João Alberto Preto e João Agenir dos Santos, cantam Tirando a Cisma. E o Xiru Missioneiro, do Doné Teixeira, canta Bugio Roncador. Vai lá, Ganso!

0: Rodamos para vocês, com José Mendes, Mensagem de Saudade. Com os monarcas, Tirando a Cisma. E com o Xiru Missioneiro, Bugio Roncador. Breve pausa e logo mais música aqui no Acervo Musical. Até já, meus ouvintes. Voltando à agradável companhia dos nossos fãs e amigos com o programa Encontro com os Serranos. 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
1: Regressamos com o nosso encontro com os serranos, trazendo mais música a todos vocês que nos acompanham, por esta que é a sua rádio favorita. Agora, uma obra instrumental do nosso mais recente DVD, Os Serranos nos Galpões das Estâncias. No Costado do Bugio, obra de minha autoria, Edson Dutra, na interpretação dos serranos. Depois, Chiru Missioneiro interpreta Domador do Rio Grande, composição dele e do Luiz Neiro. Depois desse autêntico shot com esse bravo e talentoso colega Chiru Missioneiro, vamos concluir a parte musical do nosso acervo com esse clássico da nossa música gaúcha. O Tropeiro, com os irmãos Bertucci, Oneide Adelar, em sua gravação original, com o som lá dos anos 50. Vai lá, Ganso!

0: sei que não iremos agradar a todos os gostos, pela variedade das músicas, dos intérpretes e dos estilos, mas agradando a maioria dos ouvintes já me basta. E, pelo que tenho consciência, a maioria gosta, porque muitos elogiam essa faceta bem diferente que o programa tem proporcionado a todos vocês que nos acompanham. Então, fica aqui expressa a minha gratidão a todos aqueles que nos acompanharam, que gostaram, e aos que não gostaram, eu peço, evidentemente, as minhas desculpas. Minha gratidão às empresas que anunciam localmente e àquelas que são nossas parceiras por aqui. 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
0: 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Caros ouvintes, por derradeiro agradeço ao colega Ganso, competente técnico de áudio, e fundamentalmente minha reverência e agradecimento a Deus, nosso grande arquiteto do universo, que sempre nos tem abençoado, e que ele os abençoe também. E até a próxima semana. Até lá, gauchada do Rio Grande, do Brasil e do mundo.
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5: 7:30.
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4: Meu nome. Olha a hora certa, 7 horas agora com 33 minutos, 7h33, bom dia meu amigo, bom dia minha amiga, tudo bem? Estamos chegando a partir de agora aqui na programação da Rádio Salete para fazermos companhia para vocês até as 8h15 da manhã. Aquele abraço!
5: Aquele abraço!
4: Paz, saúde, felicidade para você, né? Finalzão de semana, hoje 12 de julho de 2026. Tô chegando a partir de agora com mais uma edição do programa Domingo Livre.
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4: É, a música chegando aí na programação da Rádio Salete, domingo nublado, temperatura um pouco agradável, né? Eita, possivelmente teremos mais chuva por aí, meio abafado, né? Estamos aí, domingão, 12 de julho de 2026, olha, a música Galdéria Sertaneja, banda, tá chegando aqui no programa, você que tá trabalhando, né? Muita gente trabalhando nessa manhã de domingo, se preparando, muita gente já tomando café da manhã, chimarrão, né? Se preparando pro finalzão de semana. Os Monarcas estão chegando agora para abrir o programa de hoje. Bom dia, Milonga de Clarear.

0: tem tempo ruim.
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2: É, estamos aí. Programa Domingo Livre. Você que tá chegando agora, aquele abraço, né? Você que já... Daqui, muita gente tem aquele fogãozinho a lenha, já preparou o fogo, né? Tá tomando um chimarrão, café da manhã daqui a pouquinho. Domingão, 12 de julho de 2026. Paz, saúde e felicidade pra você. E a música de banda, Rogério Magrão.

0: É Rogério Magrão! Agora são 7 horas e 41 minutinhos. Programa Domingo Livre. Aquele abraço.
1: Aquele abraço.
0: Olha, tá chegando o momento da reflexão. Padre Reginaldo Manzotti chegando no programa. Bom dia.
2: Bom dia, queridos filhos e filhas. Como é que está o seu domingo, dia do Senhor? Vamos juntos nesta semana.

0: a morte. Nossa Senhora do Carmo, Mãe do Santo Escapulário, eu, como vosso filho e devoto, pronto a vos servir, disposto a vos amar, nesta manhã, me coloco em oração e faço o meu pedido. Nossa Senhora do Carmo, nestas primeiras horas do dia, venho pedir favores, intercessão, pois sei que nunca se ouviu dizer que alguém necessitado, tendo recorrido a vós, tenha ficado desamparado. Com confiança filial, Mãe do Escapulário, intercedei junto ao vosso Filho Jesus Cristo, por mim, por aqueles por quem devo rezar sempre, e por aqueles que se confiam às minhas orações. Nossa Senhora do Carmo, no início desta manhã peço, sede-nos propícia e rogai por nós a Deus, para que sejamos dignos das promessas de Cristo. E como teu Filho nos ensinou, nosso Senhor Jesus Cristo, chamamos Deus de Pai e apresentamos as nossas necessidades nesta manhã. Pai nosso, que estais no céu, santificado seja o vosso nome, venha a nós o vosso reino. Seja feita a vossa vontade, assim na terra como no céu. O pão nosso de cada dia nos dai hoje. Perdoai-nos das nossas ofensas, assim como nós perdoamos a quem nos tem ofendido. E não nos deixeis cair em tentação, mas livrai-nos do mal. Amém. Dai-nos a graça, Senhor, de um dia abençoado. Amém.
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2: 7:45.
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9: Estamos aí, 7:48, programa Domingo Livre. Aquele abraço, meu amigo, minha amiga. É, tudo de bom. Você que tá levantando agora, opa, final de semana.

0: Obrigado, gente, lindo demais.
1: É, Fernando Sorocaba, 7h52. Bom dia, ótimo final de semana para você que tá aí ligado comigo. E a música não para, né? Aquele abraço.
2: Aquele abraço.
1: Banda Passarela, escrito com batom.

0: É banda passarela, escrito com batom.
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0: A música Galdéria chegando na manhã de domingo. Teixeirinha, música bonita, canta meu

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1: 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Notícia na hora certa, no sinal 8 horas. Após temporal atingir Eldorado do Sul e deixar 400 desalojados, prefeitura decreta situação de emergência. Ninguém acerta, 6 dezenas da Mega Sena e prêmio acumula. Números sorteados foram 06, 11, 25, 45, 48 e 58. Copa do Mundo volta a ter 4 campeões disputando as semifinais depois de 36 anos. França e Espanha se enfrentam na terça-feira em Dallas. Inglaterra joga contra a Argentina na quarta em Atlanta. Céu nublado em Porto Alegre agora faz 13 graus. A previsão é de pancadas de chuva no norte, no litoral e na região dos vales. Nas demais regiões, o sol aparece entre nuvens. 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
1: Devido à maratona New Balance 42K, ruas e avenidas de Porto Alegre apresentam bloqueios no trânsito. Neste momento, o pelotão de elite está na Zona Norte, passando pela Avenida Sertório. A chegada dos atletas será no Parque Harmonia. As liberações das vias ocorrem de forma gradual, conforme a passagem dos últimos participantes.
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1: O Irã atacou alvos ligados aos Estados Unidos em países do Golfo Pérsico hoje, ampliando a tensão no Oriente Médio. A ofensiva ocorreu após uma nova ação militar norte-americana contra o território iraniano. A guarda

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1: 8:03.
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É, e assim a gente vai chegando ao final do programa Domingo Livre de hoje, né? Obrigado aí pelo carinho da audiência de todos. Cuidem-se e a gente volta com vocês no próximo domingo, né? Trazendo as últimas. Daqui a pouco o Rui tá aí por aí fazendo companhia pra você. Um ótimo final de semana. Cuidem-se. Eu volto hoje na programação da Rádio Salete aí durante o dia pra fazer companhia pra vocês, tá bom? É, fechando. Fiquem com as últimas de hoje. Até mais. Tchau, tchau.

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E esse domingo ainda podemos ter chuva aqui na nossa região norte do Rio Grande do Sul. Esperamos que o tempo dê uma boa melhorada. Hoje tem festa em Coronel Teixeira, na comunidade Santa Terezinha. Você é convidado a participar. E vamos em frente com música gaúcha de fundamento, Luiz Barenco, Batendo Água, e Mate de Esperança, Délcio Tavares.

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2: O De Casa é aqui comigo. Bom dia, Marcelino Ramos, Denise Tobino na escuta. Pessoal ali da Coxilha, o Dinho, seu amigo Alcides Schwinger, seu Arthur Porsche, o Giba, seus amigos aí da família Luqueta, muito obrigado pela companhia. 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E a Copa do Mundo chegando às semifinais, quatro seleções, vamos ver quem vai para a final. França e Espanha e Inglaterra e Argentina disputam as vagas. A Argentina foi campeão a primeira vez em 1978, tu já era nascido, Jean? Tu lembra? É o ano que ele nasceu. Só para lembrar, naquela decisão o Brasil tinha um saldo de... O Brasil caiu fora sem perder nenhuma partida. O Brasil tinha um saldo de gol 5 positivo. E a Argentina, para ir à final, precisava ganhar do Peru de 6. Aí, porque na época era o campeão de cada grupo que disputava a final. E o jogo era na Argentina, o campeonato foi sediado lá numa ditadura militar. O cidadão lá, que era o presidente da Argentina, foi no vestiário da Argentina e do Peru, fez uma visita. O goleiro do Peru era um argentino naturalizado. Encurtando, a Argentina tacou ele sempre do Peru. E o Brasil ficou fora sem perder nenhuma. Estou falando isso para lembrar agora o que aconteceu com o presidente americano, que conseguiu anular um cartão vermelho. Na Argentina, casualmente, eliminaram o Brasil com uma goleada de 6-0 contra o Peru e o goleiro era argentino em plena ditadura. O que aconteceu? Você sabe que o futebol une o país, né? A ditadura militar continuou por mais um bom tempo. Então não é de hoje que o futebol, ele temos lá de vez em quando que alguém é beneficiado. Agora o presidente dos Estados Unidos tentou dar uma mão, mas não conseguiu. É como disse o Maradona, às vezes a mão de Deus é maior. Dúvida. E vamos em frente com duas baita marcas sertaneja. Sertanejo classe A. Canarinho, Prisioneiro, Chico Rei e Paraná. E Beijinho Doce, As Galvão.

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0: Zelo, tomando um chimarrão e acompanhando a Rádio Salete. 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
1: Aquele abraço!
0: E vamos em frente com a nossa música gaúcha de fundamento, Brasil de Bombacha, Os Monarcas e Rio da Minha Infância, Senair Maicá.

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1: 8:54.
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4: O de Casa, bom dia! E promete chuva ainda aqui para a região norte, o tempo. Mas vai o convite para a grande festa hoje em Coronel Teixeira, na comunidade Santa Terezinha, pela parte da manhã, a procissão, com a benção dos carros, São Cristóvão, ao meio-dia, aquele churrasco de patrão, à tarde, bingo e depois um arrastapé. Você é convidado a participar hoje em Coronel Teixeira. E vai nosso chasque para a gurizada que nos acompanha em Coronel. O Tonho, a família Vitiorec, muito obrigado. Família Soutier, nossos amigos aí da família Detone, família Agliardi, o Nildo Koller, família Libic, o Cabo sempre ligado, obrigado pela companhia. Família Brusque, seu Avelino, Eugênio Vargas, o Flávio de Souza Dias. Coronel Teixeira, hoje em festa. 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E vamos em frente com a música sertaneja, o sertanejo classe A, Caminheiro, Liu e Léo e Cabelo Loiro.

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1: 9:06.
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Misericórdia, Jaborá, obrigado pela companhia de vocês. Sabe, Jean, que durante muito tempo o Brasil não tinha petróleo. Nós éramos boicotados. Por quê? Porque quem vinha para cá para explorar empresas fora do país? Eram empresas americanas, inglesas. Nós não tínhamos potencial, nós não tínhamos cientistas, técnicos para fazer a pesquisa. Então não tinha petróleo. O Brasil, não, aqui não tem petróleo, não adianta. Até que foi criada a Petrobras pelo presidente Getúlio Vargas e começou a exploração do petróleo. E aí o Brasil começou a ser desenvolver esse setor, ser autossuficiente. Agora eu falo isso pela questão das terras raras também. O Brasil, parte de fertilizante nós não temos. Eu me pergunto, será por que nós não temos? Porque não temos cientistas, não temos técnicos capacitados para descobrir. E quando se descobre as nossas riquezas minerais, infelizmente são vendidas depois a troquinho. É preço baixo. Olha a Noruega, descobriu petróleo, se virou, é uma potência, não é um dos maiores países em petróleo, mas criou o chamado Fundo Soberano. Aí o país tem dinheiro, aqui não. Descobre, arruma um comprador. Aqui nós conseguimos vender até a empresa que explorava ouro. Aqui se vendeu a galinha dos ovos de ouro. Bom, o Uruguai, que não tem uma, não explora ouro, exportava mais que o Brasil pelo contrabando. Então aqui a coisa é a seguinte: quanto pior para uns, vai ficando melhor. 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E vamos em frente com duas baita marcas de fundamento: Castração Apialo, Porca Véia, e Dançador de Xote, o Serrano.

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E vocês viram agora mais uma do nosso Valdemar, candidato a criminoso habitual. É como eu sempre digo, né? Não acontece nada, a impunidade e o homem continua. Valdemar da Costa Neto, presidente do PL, é delinquente em trânsito e julgado. Ou melhor, é criminoso definitivo. Está carimbado pelo Supremo Tribunal Federal. Foi indultado em 2015 pelo presidente da República da época. Teve a pena de 7 anos e 10 meses extinta. Estava no mensalão também. Pagou uma multinha que para ele não foi nada, 2 milhões, uma bagatela para ele. O Valdemar foi prefeito de Mogi das Cruzes e, por ser forte da região, aí se elegeu por 4 mandatos consecutivos para deputado federal. Mas nunca perdeu a sua força política. Preso em regime semiaberto em 5 de dezembro de 2013, foi para a prisão albergue. De fato, nunca teve preso, né? Abandonou a política, mas continua

Domingo Espetaleto, Domingo Lário Bospado de Saletinos. E vai o nosso chasque para Márcio João da Ortiga, Paim Filho, Cacique Doble, São José do Ouro, Viadutos, Áurea, Carlos Gomes, Gaurama, Centenário, Erechim para o nosso amigo Laurindo da Rosa, sempre da escuta, Três Arroios, família Todescato, Severiano de Almeida, nosso amigo Ritter da Agropecuária, obrigado pela companhia, pessoal do Cerro do Meio Dia, da Toca do Urso, Mariano Moro, você está em 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E vamos em frente com a música gaúcha de fundamento, Velho Casarão, Teixeirinha e Baile de Candeeiro, Os Mirins.

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1: 9:41.
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1: O de Casa, bom dia. E que Deus abençoe você e sua família. Que dentro de nós exista sempre uma força que não nos faça desistir. Fé. Vamos em frente. Bom dia. E com uma baita música agora. Canarinho do Peito Amarelo, Milionário José Rico e Canga do Tempo, Lourenço e Lourival.

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1: O Casa é aqui comigo. Nosso De Casa para gurizada e no Suzana do Bar do Chapuz. Lembrando a todos que hoje a festa é em Coronel Teixeira, na comunidade Santa Terezinha. Ao meio-dia, aquele churrasco de patrão e à tarde, o matinê. Você é convidado a participar. 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Muito obrigado pela companhia, um domingo abençoado. E para encerrar o nosso domingo alegre, Frio da Solidão, Chitãozinho e Chororó, e Aline, João Mineiro e Marciano. Aquele abraço, obrigado, João, obrigado pela companhia. 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

0: Louvado seja o nome de nosso Senhor Jesus Cristo.
1: Para sempre seja louvado.
0: Queridos irmãos e irmãs, vocês que se encontram aqui no Santuário Nossa Senhora da Salete, de Marcelino Ramos, a nossa saudação fraterna a cada um de vocês. Sejam bem-vindos. Bem-vindos também àqueles que nos acompanham através das ondas da Rádio Salete de Marcelino Ramos. Algumas intenções confiadas a este santuário. Na Liga Perpétua, no mês de julho, nós rezamos as intenções particulares de Arlindo Zucchello e também rezamos pelo falecido Luiz Fernando Dalatese. Rezamos também pelos missionários saletinos falecidos no mês de julho, o padre Matias Gasner, o padre Paul Charton, o padre Ilídio da Silva Machado, padre Santo Mário Granzotto, o padre Eugênio Bo, o padre Olívio José Bedim, o padre João Neukischer, o padre Virgínio João Dallagnol, o padre Alfredo Granzotto, Dom Pedro Sbalquiero Neto, irmão José Benedito Antunes, irmão Luiz Raidrich, irmão José Moreira de Oliveira. Rezemos também pelos falecidos Irineu, Helena e Neuza Moresco, a pedido dos familiares. Em honra a Nossa Senhora da Salete e São Cristóvão, pedindo pela empresa de transportes Presidente Soares e seus funcionários. Em honra a Nossa Senhora Aparecida, nas intenções particulares de Vadis, Vanusa, Vanessa e Lorenzo. Rezemos também pelos falecidos Domingos Esperandil, Inês Esperandil, Vânia Bernardon, Vinícius Luiz Boff, a pedido da família, Aurélia de Carli Melo, a pedido dos familiares. Rezamos pelos falecidos da família Beal e Gatelli, Padre Luiz Basso, Alvino Facim, famílias Facim e Turmena. Também rezamos por Severino e Olga Marçaro, a pedido de Adriano, José Vendelino Hoffmann, Maria Marli Vieira da Rosa, Davi Hoffmann, família Hoffmann. Rezemos também em ação de graças pelos 58 anos de matrimônio de Lourdes e Irineu Isoton, a pedido dos familiares, Aparecido Vieira e Zilda, pedindo saúde. Rezamos pela paz no mundo, Jesus, Maria e José, por graças alcançadas a pedido de Tere. E também rezamos em honra a Nossa Senhora da Salete, por uma graça alcançada, em ação de graças e pela saúde de Gisele de Fátima Shempaksek. Liturgia para o 15º domingo do tempo comum. Através da oração, preparamos o terreno do nosso coração para acolher bem a palavra de Deus. Que esta celebração nos ajude a produzir frutos de conversão

e de paz. Com alegria acolhemos a procissão de entrada. Preside esta celebração Padre Renoir Dalpisol, reitor deste santuário. Cantemos.

0: Louvado seja nosso Senhor Jesus Cristo.
1: Para sempre seja louvado.
0: Bom dia a todos.
1: Bom dia.
0: Sejam bem-vindos, queridos irmãos e irmãs, com muito carinho, vos acolho aqui no santuário para celebrarmos juntos esta sagrada liturgia. Saúdo com muito carinho também todos os que rezam conosco através da Rádio Salete de Marcelino Ramos. Nos reunimos como irmãos para louvar, bendizer a Deus. Muito trouxemos de nós e oferecemos no altar nessa manhã. Estende por um instante a tua mão, baixa um pouquinho a sua cabeça. O que você gostaria de agradecer neste dia ao Senhor? Qual o pedido que você faz, que você entrega nas mãos da Virgem Maria? Alguma realidade da vida, da família, de um irmão? Tudo isso ofereça ao Senhor. E celebremos, irmãos e irmãs, em nome do Pai, do Filho e do Espírito Santo.
1: Amém.
0: Que a graça de nosso Senhor Jesus Cristo, o amor do Pai e a comunhão do Espírito Santo estejam convosco.
1: Bendito seja Deus que nos reuniu no amor de Cristo.
0: Ato penitencial. O Senhor Jesus, que nos convida à mesa da palavra e da Eucaristia, nos chama a segui-lo fielmente. Reconheçamos ser pecadores e invoquemos com confiança a misericórdia de Deus. Confessemos os nossos pecados.
1: Confesso a Deus Todo-Poderoso
0: e a vós, irmãos e irmãs, que pequei muitas vezes por pensamentos e palavras, atos e omissões, por minha culpa, minha culpa, minha tão grande culpa, e peço à Virgem Maria, aos anjos e santos, e a vós, irmãos e irmãs, que rogueis por mim a Deus nosso Senhor. Deus Pai Todo-Poderoso, tenha compaixão de nós, perdoe os nossos pecados e nos conduza à vida eterna.
1: Amém.
0: Senhor, tende piedade de nós.
1: Senhor, tende piedade de nós.
0: Cristo, tende piedade de nós.
1: Cristo, tende piedade de nós.
0: Senhor, tende piedade de nós.
1: Senhor, tende piedade de nós.
0: Na alegria de estarmos reunidos neste dia do Senhor, louvemos o nosso Deus cantando.

0: Oremos. Ó Deus, que mostrais a luz da vossa verdade aos que erram, para retornarem ao bom caminho, dai aos que professam a fé rejeitar o que não convém ao cristão e abraçar tudo o que é digno deste nome. Por nosso Senhor Jesus Cristo, vosso Filho, que é Deus, e convosco vive e reina na unidade do Espírito Santo por todos os séculos dos séculos.
1: Amém.
0: Tomemos assento, vamos acolher em nosso coração a palavra de Deus.
2: No livro do profeta Isaías, isto diz o Senhor: assim como a chuva e a neve descem do céu e para lá não voltam mais, mas vêm irrigar e fecundar a terra e fazê-la germinar e dar semente para o plantio e para a alimentação, assim a palavra que sair de minha boca não voltará para mim vazia, antes realizará tudo o que for de minha vontade e produzirá os efeitos que pretendi ao enviá-la. Palavra do Senhor.
1: Graças a Deus.

0: Leitura da carta de São Paulo aos Romanos. Irmãos, eu entendo que os sofrimentos do tempo presente nem merecem ser comparados com a glória que deve ser revelada em nós. De fato, toda a criação está esperando ansiosamente o momento de se revelarem os filhos de Deus. Pois a criação ficou sujeita à vaidade, não por sua livre vontade, mas por sua dependência daquele que a sujeitou. Também ela espera ser libertada da escravidão, da corrupção, e assim participar da liberdade e da glória dos filhos de Deus. Com efeito, sabemos que toda a criação, até o tempo presente, está gemendo como que em dores de parto. E não somente ela, mas nós também, que temos os primeiros frutos do Espírito, estamos interiormente gemendo, aguardando a adoção filial e a libertação para o nosso corpo. Palavra do Senhor.
1: Graças a Deus.

0: Senhor esteja convosco.
1: Ele está no meio de nós.
0: Proclamação do Evangelho de Jesus Cristo segundo Mateus.
1: Glória a vós, Senhor.
0: Naquele dia, Jesus saiu de casa e foi sentar-se às margens do mar da Galileia. Uma grande multidão reuniu-se em volta dele. Por isso, Jesus entrou numa barca e sentou-se, enquanto a multidão ficava de pé na praia. E disse-lhes muitas coisas em parábolas. O semeador saiu para semear. Enquanto semeava, algumas sementes caíram à beira do caminho, e os pássaros vieram e as comeram. Outras sementes caíram em terreno pedregoso, onde não havia muita terra. As sementes logo brotaram, porque a terra não era profunda. Mas, quando o sol apareceu, as plantas ficaram queimadas e secaram, porque não tinham raízes. Outras sementes caíram no meio dos espinhos. Os espinhos cresceram e sufocaram as plantas. Outras sementes, porém, caíram em terra boa e produziram a base de 100, de 60 e de 30 frutos por semente. Quem tem ouvidos, ouça. Os discípulos aproximaram-se e disseram a Jesus: Por que falas ao povo em parábolas? Jesus respondeu: Porque a vós foi dado o conhecimento dos mistérios do reino dos céus, mas a eles não é dado. Pois a pessoa que tem será dado ainda mais, e terá em abundância. Mas a pessoa que não tem será tirado até o pouco que tem. É por isso que eu lhes falo em parábolas, porque olhando eles não veem, e ouvindo eles não escutam, nem compreendem. Desse modo se cumpre neles a profecia de Isaías: Havereis de ouvir sem nada entender, havereis de olhar sem nada ver, porque o coração desse povo se tornou insensível. Eles ouviram com má vontade e fecharam seus olhos, para não ver com os olhos, nem ouvir com os ouvidos, nem compreender com o coração, de modo que se convertam e eu os cure. Felizes sois vós, porque vossos olhos veem e vossos ouvidos ouvem. Em verdade vos digo, muitos profetas e justos desejaram ver o que vedes e não viram, desejaram ouvir o que ouvis e não ouviram. Ouvi, portanto, a parábola do semeador. Todo aquele que ouve a palavra do reino e não a compreende, vem o maligno e rouba o que foi semeado em seu coração. Este é o que foi semeado à beira do caminho. A semente que caiu em terreno pedregoso é aquele que ouve a palavra e logo a recebe com alegria. Mas ele não tem raiz em si mesmo, é de momento. Quando chega o sofrimento ou a perseguição, por causa da palavra, ele desiste logo. A semente que caiu no meio dos espinhos é aquele que ouve a palavra, mas as preocupações do mundo e a ilusão da riqueza sufocam a palavra e ele não dá fruto. A semente que caiu em terra boa é aquele que ouve a palavra e a compreende. Esse produz fruto, um dá 100, outro 60 e outro 30. Palavra da salvação.
1: Glória a vós, Senhor.
2: Estimados irmãos e irmãs aqui presentes, queridos irmãos que rezam conosco através da Rádio Salete, nos reunimos celebrando a Eucaristia. Você que está aqui no santuário, a partir desse instante, se for do seu desejo, o Padre Maurício está à disposição para o atendimento de confissões. Então, pode procurá-lo aqui, o confessionário ao lado, e pode fazer a sua reconciliação com Deus através do sacramento. Vamos juntos refletir essa palavra que acabamos de ouvir. Nos é muito familiar aquilo que nós acabamos de ouvir. Tanto aquilo que ouvimos da primeira leitura, como também o ensinamento do Evangelho. Se tomarmos a primeira leitura desse 15º domingo do tempo comum, e olhando a realidade que nós vivemos, sobretudo nestes últimos dias, com muita chuva, a gente vai logo compreender aquilo que o profeta Isaías está dizendo. A liturgia deste final de semana exalta a palavra de Deus e fala da importância da palavra, mais ainda, do vigor que a palavra de Deus tem. É por isso que o profeta, falando ao povo, num momento em que o povo está um tanto desiludido, vendo que à frente está a difícil tarefa de retornar para a sua terra, de viver novamente os seus costumes, pois estão na saída do exílio, o profeta procura animar o povo dizendo assim: olha, Deus nos chamou a uma missão. Deus fez com que pudéssemos entender a sua palavra. Deus tem um propósito para nós. E Deus nos mostrou um caminho. E essa palavra, esse propósito, esse caminho mostrado por Deus é que nos levará a Ele e a gozar de tudo aquilo que Ele preparou para nós. Porque a sua palavra, e aí entra a semelhança que o profeta faz, a sua palavra, assim como a chuva e a neve, não volta para Ele sem antes ter cumprido a sua missão. Todos nós sabemos o processo da chuva e da neve, mais do que tudo da chuva, já que a nossa região não é uma região onde a gente vê a neve, mas em si a chuva vem do alto, mexe com a terra, germina o fruto e volta para o alto. E assim um ciclo constante nós temos, vemos com que a chuva molhe a terra e faz germinar e produzir a terra. Ou seja, a chuva vem, cumpre a sua missão, volta e cumpre, e assim se repete. Mexe conosco. Faz com que a gente, de alguma forma, seja movido, mexido pela mesma e volta para Deus. Porque Deus, Ele é fiel, Ele é amor e, sobretudo, Ele cumpre a sua promessa para conosco. É uma forma do profeta, pela comparação, animar o povo a seguir adiante a sua missão. E sobretudo levantar a cabeça frente àquele longo caminhar que se vê pela frente e caminhar com perseverança e com confiança. Por isso, meus irmãos, peçamos por essa liturgia que nunca nos falte isso, confiança e perseverança no caminho. É bem verdade que nós também, assim como o povo daquela época, muitas vezes nos sentimos perdidos, desiludidos, sem ânimo, sem força, mas confiando e abrindo nosso coração à palavra, ao seu ensinamento, nós teremos então ânimo, disposição de seguir adiante, porque não estamos só e, sobretudo, porque Ele que nos colocou nesse mundo caminha à nossa frente. A segunda imagem que nos é familiar na liturgia de hoje é a parábola do semeador. O livro de Mateus, o Evangelho de Mateus, ele é composto de muitas parábolas. E o que é uma parábola? Parábola é esse jeito fácil de apresentar um tema a partir daquilo da realidade, a partir daquilo que está à nossa vista. A parábola que nos é apresentada hoje é a do semeador. E aqui muita gente trabalha a terra, quem não trabalha já trabalhou, E todo mundo sabe também qual é o processo da preparação da terra e da colheita. Todo mundo, uma semente que quer que seja, ao menos, já depositou na terra. E sabe desse processo. Jesus, na frente dos seus discípulos, tendo presente que muita gente não entendia aquilo que ele tinha veio a dizer, não entendia aquilo que era o propósito a que Jesus veio trazer, ele usa desta comparação, muito comum na época, pois o povo era, em sua grande maioria, agricultores, pessoas ligadas à terra. Jesus conta, então, essa parábola. Conta e explica esta palavra, para que os discípulos e aqueles que o seguem possam também entender qual é a sua missão e qual é a nossa missão frente ao anúncio que ele faz. E aí, diz a narrativa do Evangelho, que o semeador saiu a semear. Não foi para um lugar específico, saiu a semear. E essa semente foi sendo lançada. Parte da semente caiu à beira do caminho, parte da semente caiu nos espinhos, outras caíram em terreno pedregoso e outros em terra boa. Cada qual produziu o fruto segundo aquilo que lhe é próprio. Aquilo que caiu na beira do caminho, os pássaros comeram. Não é comum a gente andar pelas estradas, sobretudo na época de colheita pelo interior ou mesmo pela cidade, e a gente vê os pássaros comendo as sementes que caíram no caminho? Não é comum, às vezes, a gente ter que pôr lá onde a gente semeou a terra algum plástico vermelho, alguma coisa para espantar os passarinhos que chegam lá para comer a sementinha? É comum isso para nós. Não é verdade que muita semente que cai no meio dos espinhos, embaixo das árvores, ela é sufocada pelas árvores, pelos espinhos, pelas moitas que a gente vê aí pelo campo? Todo mundo já viu essa mesma realidade. A semente que cai em terreno pedregoso, ela até nasce, mas como não profunda raiz, ela acaba secando. E tem a semente que cai na terra boa, e essa então produz. Daquilo tudo que se semeia e joga na terra, muita coisa nasce, muitas outras não nascem, e muitas sofrem também as consequências do tempo. Assim é a palavra de Deus. Jesus está comparando o efeito da sua palavra. E mostrando isso para os discípulos, ele quer que os próprios discípulos façam um exame de consciência e se percebam dentro dessa realidade. E se a gente trazer isso para a comunidade, a gente vai ver como isso também está muito presente no nosso dia a dia. Na explicação que Jesus faz da parábola, é ele mesmo que diz o que acontece quando a palavra não produz. Uma vez que a palavra foi lançada, como é que se age frente a essa palavra lançada? Muita gente recebe a palavra, ouve com alegria, mas essa parábola entra por aqui, sai por aqui, não chega ao coração, e de repente chega o outro aqui no caminho, me faz uma proposta, me apresenta alguma situação, e muitas vezes faz com que tudo aquilo que seria o efeito da palavra, vá embora e não germine e não produz fruto. É verdade também que muita gente quer abraçar o mundo e no querer abraçar o mundo sufoca a palavra e não dá o ensinamento de Deus a devida importância que deveria dar. É a semente que cai no meio dos espinhos. A palavra entra por um ouvido, chega ao coração, se mistura com aquilo tudo que muitas vezes é busca, é querer, é desejo, que eu alimento dentro de mim, e aí essa palavra meio que se perde dentro e não produz aquilo que deveria produzir. Da mesma forma, o terreno pedregoso, como diz Jesus, eu me encanto pela palavra, eu vou na missa, eu acolho a Boa Nova, eu leio a palavra de Deus, eu mergulho no ensinamento, mas é naquele momento que de repente o mais preciso, que o mais necessito, e passou um dia, dois ou três, aquela palavra começa a murchar e não produz seu fruto. Do contrário, é bem verdade de Jesus, que muita semente cai em terra boa, e esse sim produz fruto. 100, 60, 30, não importa aqui a quantidade, mas produz fruto. Meus irmãos, esse ensinamento do Senhor hoje é justamente para que a gente se pergunte um pouquinho, frente a essa proposta que o Senhor se nos apresenta. Como é que eu estou acolhendo a palavra de Deus? Que valor eu dou para o ensinamento de Deus? Como é que eu vivo e alimento a minha fé? E como é que essa fé, essa palavra se traduz em gesto concreto no dia a dia da minha vida? Porque senão, ouvir a palavra, perceber que o semeador está semeando, é bonito, é importante, é necessário. Mas nós fomos educados e a catequese sempre nos ensinou que saindo daquela porta para fora, a palavra que a gente ouviu aqui, ela deve se transformar vida na nossa vida e na vida daqueles que estão ao nosso redor. É ali que ela vai produzir fruto, ali fora. Na convivência, na partilha, no dia a dia da vida. E é esse o convite que o Senhor nos faz. De deixar transparecer pelo nosso pensamento, pelos nossos gestos, pelos nossos atos, aquilo que foi experiência nossa com os ensinamentos de Deus. Aí sim, estamos produzindo frutos. E o Senhor nos colocou neste mundo e confiou a nós uma missão para que se produzam frutos, para que a gente produza frutos. Porque vai chegar um momento que nós deveremos prestar conta dos frutos que nós colhemos a Deus. Hoje, quando a gente colhe a terra, e aqui muitos agricultores sabem disso, enche-se o caminhão e vai e descarrega lá no depósito. E ao final de tudo, a gente sabe quantos sacas produziu a minha terra. Ou quanto que produziu a minha horta e assim por diante. E ali a gente tem o resumo daquilo que foi aquela colheita. Quando formos chamados dessa para estar junto de Deus, Ele também pedirá: Renuir, quanto foi a tua colheita? 100? 60? 30? Como é que você acolheu a palavra? De que forma tu viveu a semeadura? E refletindo isso ontem, hoje, essa palavra, eu fiquei pensando sobretudo num aspecto, porque tem a semente que cai na beira do caminho, a gente sabe que muito se perde. Nos espinhos a gente sabe que muito é sufocado, bem verdade. Mas eu fiquei sobretudo pensando na semente que cai em terreno pedregoso. Essa semente, diz a própria explicação de Jesus, que ela nasce depressa. Pressa. E ela é superficial. As raízes não vai lá no fundo. Ou seja, ela está por cima. E aí ela se perde com facilidade. Duas coisas muito presentes hoje na nossa vida, no nosso dia a dia, e que muitas vezes atrapalha o nosso contato com a palavra e com os ensinamentos de Deus. Pressa e superficialidade. Tudo parece que hoje a gente quer para ontem. Tudo a gente tem pressa. E no, muitas vezes ter pressa, a gente esquece de muita coisa. A gente deixa de lado muita coisa. A gente até tem ânimo para uma atividade, para outra, para algo bom, mas a pressa impede de fazer com que aquilo realmente aconteça. E é bem verdade também que tudo é superficial. A gente não dá o valor devido às coisas. A vivência em família muitas vezes é superficial. pouco, o básico. O contato e a convivência com meu próximo, com meus irmãos, com meu semelhante, superficial, o básico. Às vezes eu convivo porque tenho que conviver. Às vezes eu estou ali porque tenho que estar ali. A comunidade, tudo superficial. A missa e lá de vez em quando, porque tem isso, tem aquilo, tem aquele outro. 7 dias na semana para fazer tudo o que a gente tem para fazer e nem uma hora, às vezes, a gente tem para o Senhor. Superficialidade. Ou seja, semente que não aprofunda. Semente que não vai ter raiz e que não vai produzir fruto nenhum. Então, meus irmãos, precisamos pensar um pouquinho nisso. E pensar, sobretudo, em a gente viver bem o propósito de Deus, em a gente, no dia a dia, dar sentido àquilo que o Senhor nos ensina, a ser justo, a ser bom, a ser honesto, a ser sincero. Tudo isso a palavra nos ensina. E é essa a grande carência do mundo de hoje. E essa missão de semear esses aspectos positivos não é exclusiva minha e dos meus confrades. É de todos nós. Todo cristão tem essa missão de também, onde quer que esteja, onde quer que vá, semear, alimentar, mostrar, tornar público aquilo que vem de Deus. É uma missão difícil, mas nunca Jesus disse que essa missão seria fácil. Pelo contrário, lembram que ele disse: quem quer me seguir, quem quer ser fiel a mim, faça o quê? Carrega a sua cruz todo dia. Todo dia, carrega a sua cruz e ganhará a vida eterna. Deus nos ajude, meus irmãos, minhas irmãs, a acolher essa palavra que o semeador continua semeando, que o nosso coração seja terra boa e que os frutos que brota desta terra boa possam ser sentidos, partilhados, experimentados por todos. Não é bonito nessa época, quando alguém que às vezes visita a nossa casa, e a gente aqui sente muito isso, a pessoa chega e diz: olha, trouxe aqui uma sacola de laranja para você, trouxe aqui umas poncã para você, olha, lá na minha horta produziu tantos pés de alface, vocês aceitam? Eu vou levar alguns aí. Aconteceu conosco esses dias aqui. Não é gostoso quando a gente recebe isso? Fruto que é oferecido. Fruto em abundância.

0: Como é bonito aquele gesto que o fulano faz. É a gente sentir, acolher, experimentar os frutos do outro também. Que foram cuidados, que foram zelados, que foram alimentados de uma forma bonita. É os frutos partilhados. Que o Deus nos dê essa graça de partilhar e de experimentar sempre aquilo que nós somos capazes de produzir. Um em 100, outros 60, outros 30. A quantidade não importa, mas sim os frutos que são oferecidos. Deus nos dê a graça de sempre produzir muitos e belos frutos. Que assim seja. Amém. Coloquemo-nos de pé e professemos em Deus a nossa fé rezando juntos. Creio em Deus, Pai Todo-Poderoso,
1: Criador do céu e da terra, e em Jesus Cristo, seu único Filho, nosso Senhor, que foi concebido pelo poder do Espírito Santo, nasceu da Virgem Maria, padeceu sob Pôncio Pilatos, foi crucificado, morto e sepultado,
0: desceu à mansão dos mortos, ressuscitou ao terceiro dia, subiu aos céus, está sentado à direita de Deus Pai Todo-Poderoso, donde há de vir e julgar os vivos e os mortos. Creio no Espírito Santo, na Santa Igreja Católica, na comunhão dos santos, na remissão dos pecados, na ressurreição da carne,
1: na vida eterna. Amém.
0: Um dos frutos da palavra de Deus lançada em nossa vida pelo Divino Senhor é a oração confiante e constante. Por isso, apresentemos nossas preces a Deus, dizendo depois de cada pedido: ouvi-nos, ó Deus, nossa vida e salvação.
1: Ouvi-nos, ó Deus, nossa vida e salvação.
2: Para que a Igreja lance a semente da vossa palavra com confiança e perseverança na sociedade, fazendo brotar nela o amor, a justiça e a paz, nós vos pedimos.
0: Ouvi-nos, ó Deus, nossa vida e salvação.
2: Para que as famílias cultivem e façam frutificar a vossa palavra através de sua frequente leitura e meditação, e pela celebração comunitária, nós vos pedimos.
0: Ouvi-nos, ó Deus, nossa vida e salvação.
2: Para que os catequizandos e todos os membros de nossas comunidades aprendam a amar e a viver a vossa palavra como caminho de vida eterna, nós vos pedimos.
0: Ouvi-nos, ó Deus, nossa vida.

0: Orai, irmãos e irmãs, para que o meu e o vosso sacrifício seja aceito por Deus Pai Todo-Poderoso.
1: Receba, ó Senhor, por tuas mãos este sacrifício, para a glória do seu nome, para o nosso bem e de toda a sua santa Igreja.
0: Olhai, Senhor, os dons da Igreja em oração, e concedei que os fiéis que os recebem possam crescer em santidade. Por Cristo nosso Senhor.
1: Amém.
0: O Senhor esteja convosco.
1: Ele está no meio de nós.
0: Corações ao alto.
1: O nosso coração está em Deus.
0: Demos graças ao Senhor nosso Deus.
1: É nosso dever e nossa salvação.
0: Na verdade, é digno e justo. É nosso dever e salvação dar-vos graça sempre e em todo lugar, Senhor Pai Santo, Deus Eterno e Todo-Poderoso. Pois, em vossa misericórdia, amastes tanto o mundo que nos enviastes vosso próprio Filho como Redentor. Quisestes que ele fosse em tudo igual a nós, menos no pecado. Que, para amardes em nós o que vos comprazia em vosso Filho. Por sua obediência, ele restaurou os dons que por nossa desobediência, pecando, tínhamos perdido. Por isso, também nós vos louvamos, Senhor, com todos os anjos e santos, e exultantes cantamos a uma só voz.

0: Na verdade, ó Pai, vós sois santo e fonte de toda a santidade. Santificai, pois, estes dons, derramando sobre eles o vosso Espírito, a fim de que se tornem para nós o corpo e o sangue de nosso Senhor Jesus Cristo.
1: Enviai o vosso Espírito Santo.
0: Estando para ser entregue e abraçando livremente a paixão, Jesus tomou o pão, pronunciou a bênção de ação de graças, partiu e o deu a seus discípulos, dizendo: Tomai todos e comei. Isto é o meu corpo, que será entregue por vós. Do mesmo modo, ao fim da ceia, ele tomou o cálice em suas mãos e, dando graças novamente, o entregou a seus discípulos, dizendo: Tomai todos e bebei. Este é o cálice do meu sangue, o sangue da nova e eterna aliança, que será derramado por vós e por todos para a remissão.

0: Mistério da fé.
1: Anunciamos, Senhor, a vossa morte e proclamamos a vossa ressurreição. Vinde, Senhor Jesus.
0: Celebrando, pois, o memorial da morte e ressurreição do vosso Filho, nós vos oferecemos, ó Pai, o pão da vida e o cálice da salvação. E vos agradecemos porque nos tornastes dignos de estar aqui na vossa presença e vos servir.
1: Aceitai, ó Senhor, a nossa oferta.
0: Suplicantes vos pedimos que, participando do corpo e sangue de Cristo, sejamos reunidos pelo Espírito Santo num só corpo.
1: O Espírito nos una num só corpo.
2: Lembrai-vos, ó Pai, da vossa Igreja que se faz presente pelo mundo inteiro, e aqui convocada no dia em que Cristo venceu a morte e nos fez participantes de sua vida imortal. Que ela cresça na caridade em comunhão com o Papa Leão, com o nosso Bispo Ademir Antônio, os bispos do mundo inteiro, os presbíteros, os diáconos e todos os ministros do vosso povo.
1: Lembrai-vos, ó Pai, da vossa Igreja.
2: Lembrai-vos também na vossa misericórdia dos nossos irmãos e irmãs que adormeceram na esperança da ressurreição. De todos os que foram mencionados no início desta celebração, de todas as pessoas inscritas na Liga de Missas deste santuário, e de todos os que partiram desta vida, acolhei-os junto a vós na luz da vossa face.
1: Concedei-lhes, ó Senhor, a luz eterna.
2: Enfim, nós vos pedimos, tende piedade de todos nós e dai-nos participar da vida eterna com a Virgem Maria, Mãe de Deus, a Senhora da Salete, São José, o seu esposo, os apóstolos e mártires, e todos os santos que neste mundo viveram na vossa amizade, a fim de vos louvarmos e glorificarmos por Jesus Cristo, vosso Filho.
0: Por Cristo, com Cristo e em Cristo, a vós, Deus Pai Todo-Poderoso, na unidade do Espírito Santo, toda honra e toda glória, por todos os séculos dos séculos.
1: Amém. Amém.
0: Elevemos para o alto nossas mãos, o nosso coração, e saudemos o nosso Deus, como Jesus nos ensinou. Pai nosso, que estais no céu, santificado seja o vosso nome. Venha a nós o vosso reino. Seja feita a vossa vontade, assim na terra como no céu. O pão nosso de cada dia nos dai hoje. Perdoai as nossas ofensas, assim como nós perdoamos a quem nos tem ofendido. E não nos deixeis cair em tentação, mas livrai-nos do mal. Livrai-nos de todos os males, ó Pai, e dai-nos hoje a vossa paz. Ajudados pela vossa misericórdia, sejamos sempre livres do pecado, protegidos de todos os perigos, enquanto aguardamos a feliz esperança e a vinda de nosso Salvador Jesus Cristo.
1: Vosso é o reino, o poder e a glória para sempre.
0: Senhor Jesus Cristo, dissestes aos vossos apóstolos: eu vos deixo a paz, eu vos dou a minha paz. Não olhei os nossos pecados, mas a fé que anima a vossa Igreja. Dai-lhe, segundo o vosso desejo, a paz e a unidade. Vós que sois Deus, com o Pai e o Espírito Santo.
1: Amém.
0: E que a paz do Senhor esteja sempre convosco.
1: O amor de Cristo nos uniu. Cordeiro de Deus, que tirais o pecado do mundo, tende piedade de nós. Cordeiro de Deus, que tirais o pecado do mundo, tende piedade de nós. Cordeiro de Deus, que tirais o pecado do mundo, dai-nos a paz.
0: Quem come a minha carne e bebe o meu sangue permanece em mim e eu nele, diz o Senhor. Eis, irmãos e irmãs, o Cordeiro de Deus, aquele que tira o pecado do mundo.
1: Senhor, eu não sou digno que entres minha morada, mas dizei uma palavra, serei salvo.

0: Oremos. Alimentados pelos vossos dons, nós vos pedimos, Senhor, que cresçam em nós os frutos da nossa salvação cada vez que celebramos este mistério. Por Cristo nosso Senhor.
1: Amém.
0: Queremos dirigir a nossa prece à Virgem Maria, nós que visitamos o santuário nesta manhã, você que nos acompanha pela rádio, a imagem de Nossa Senhora da Salete, que temos aqui sobre o presbitério, ela carrega um símbolo muito usado na relação da semeadura que nós ouvimos hoje. Eu me criei com os meus pais até hoje moram na roça, e me criei com a minha avó, que mexia muito na terra e sempre estava plantando alguma coisa ao redor da casa. E a imagem que eu guardo da minha avó ligando a semeadura de hoje é ela utilizando o avental. Ela tinha um avental, ela colocava aqui, enchia de semente o avental e aí ela ia semeando lentilha, fava, aveia e tantas outras coisas. Quando se tratava de semeadura, era o avental da avó cheio, ia, semeava, depois voltava, enchia o avental e continuava. A Virgem Mãe da Salete apareceu vestida como as mulheres camponesas da época, na França, e carregava também sobre a sua cintura um avental, como mulher do serviço, mas também, pelo seu exemplo, como mulher que semeia, como mulher que disse sim e que deu o primeiro exemplo para nós. Voltemos nosso olhar, nosso coração, estendendo a nossa mão, saudemos nossa mãe querida, rezando juntos. Ave Maria, cheia de graça, o Senhor é convosco. Bendita sois vós entre as mulheres, e bendito é o fruto do vosso ventre, Jesus. Santa Maria, Mãe de Deus, rogai por nós, pecadores, agora e na hora de nossa morte. Nossa Senhora da Salete, reconciliadora dos pecadores,
1: rogai sem cessar por nós que recorremos a vós.
0: Saudemos com carinho nossa mãe querida, com uma salva de palmas bonito. Viva Nossa Senhora da Salete!
1: Viva!
0: Viva nossa mãe querida!
1: Viva!
0: Viva Jesus Cristo!
1: Viva!
0: Tenha a bondade de sentar um instantinho. Quero agradecer a presença de todos aqui nessa manhã, os que nos ajudaram a cantar, rezar esta celebração. Agradeço os visitantes. Quem nos visita hoje, levanta a mão, os visitantes. Temos aqui gente da região de Florianópolis, de Chapecó, Ceará. Ceará, olha que bênção, né? Passo Fundo, bem-vindos então todos. Uma salva de palmas para os nossos visitantes. Os que são da comunidade local de Marcelino aqui presente também. Saudamos a todos, a casa é vossa. Sejam sempre bem-vindos. Nós estamos então na semana, já chegando à metade do mês de julho. Nós, enquanto santuário, vamos intensificando os trabalhos em vista da Romaria, que vai acontecer em setembro, é logo ali, né? Mais um pouco chega esta data, então tudo está sendo encaminhado. Essa semana que passou, toda a parte de publicidade já foi enviada aí para os zeladores, para as agências de viagem, enfim, para o pessoal que prepara as excursões, as caravanas para a Romaria. Também nós concluímos essa última semana, então, o grupo daqueles patrocinadores que vão ajudar também a gente levar a Romaria e a divulgação mais longe, aos quais eu quero agradecer de coração, todos que estão somando força junto conosco, para que a gente possa também fazer com que se torne mais conhecida a Romaria da Salete. Então, muito obrigado. Essa semana a gente estará divulgando, então, todos os que estão unidos a nós nesse trabalho de evangelizar e de proclamar a Romaria da Salete para o mundo. E também pensando já em setembro, na Romaria, nós vamos começar, talvez essa semana a gente comece a preparar o espaço, mas na outra semana a gente vai começar uma obra aqui no interior do santuário, que a gente já vinha conversando, já tornamos público, e que essa semana, numa reunião que eu estava em Curitiba, com um conselho superior, foi aprovado, e a gente já está dando, então, o encaminhamento. No local onde hoje existe esse ícone de Nossa Senhora com Jesus nos braços, tirando também essa cruz que está aqui sobre o altar, aquele grande fundo redondo que vocês veem ali, nós vamos ter uma pintura de um Jesus, que a gente chama um pantocrator, ou seja, um Jesus sentado, com a palavra na mão, né, e tomando toda aquela espaço. A gente vai mostrar isso já logo, logo vocês vão ver. É uma pintura muito usada nas igrejas. Jesus é sempre a centralidade de um presbitério. Então, por isso, né, ali vamos desenhar pelo mesmo artista que fez toda a parte sacra na Capela da Reconciliação. Vamos fazer essa obra aqui ao fundo. Um Cristo de em torno de 6 para 7 metros, né, de desenho aqui neste fundo. Com uma iluminação toda própria, enfim, vai ficar diferente. E é justamente para a gente completar aquilo que faltava ao santuário. Houve uma época, na década de 60, que por algumas incompreensões dos padres que aqui residiam na época, acabaram eliminando um grande altar que tinha ali ao fundo. E aí ficou sempre um vazio o fundo do nosso santuário. E a gente sempre foi colocando uma coisa ou outra para dar um aspecto diferente, de sacro aqui. Mas agora a gente vai tornar algo definitivo, que vai ficar para sempre aí pintado. Serão 40 dias de pintura, 3 ou 4 profissionais. Então nós vamos isolar o espaço aqui. Ninguém vai ver o que está acontecendo para lá. Nós vamos celebrar aqui na frente, vamos improvisar aqui um altar na parte da frente. Terá uma grande cortina isolando aqui. Lá atrás será tudo andaimes, né? E aí, então, eles farão essa obra acontecer. E nós queremos, então, para o início da novena. Início da novena da comunidade, então, essa nova obra. Depois, pela frente, virão outras. Mas, por hora, é isso o central que nós queremos fazer. Então, em breve, vocês vão ver que o nosso próprio espaço estará diferente. Certo? E aí, todos nós seremos convidados, de alguma forma, a participar disso. Com um pequeno fruto de cada um, a gente vai tornar para o possível também essa obra, né, que a gente vai fazer aqui, que é cara, né, que tem o seu valor e que ficará eternamente aqui registrado neste santuário. Nós vamos embora e a obra vai ficar, até porque, quanto que é, Maurício? 120 anos é o tempo de? Tempo de duração da pintura sem retoque, 120 anos. Então, nós já não estaremos mais aqui, né? Infelizmente, mas a obra permanecerá aqui, então, no santuário. Certo, gente? Obrigado mais uma vez a todos. Nós temos hoje um casal que está celebrando 58 anos de casado, né? Professor Isoton, a professora Lourdes. Quantos frutos que esse casal também já semearam na nossa cidade, né? Então, nós rendemos graças pelo dom do matrimônio de vocês. Parabéns, felicidades. Que a fidelidade, o amor, o compromisso, esse jeito especial de vocês viverem a vossa vida, sempre com um olhar preocupado também com a comunidade, com aqueles que estão próximo, né, possa progredir e ser sinal para todos aqueles que vão vindo também junto de vocês. Fica de pé, professor, professora. Vamos dar uma salva de palmas, então, ao casal que celebra os 58 anos. Parabéns. Pra você, dessa data querida, muitas felicidades, muitos anos de vida. Parabéns pra você, dessa data querida, muitas felicidades, muitos anos de vida. Uma salva de palma bonita, parabéns, felicidades, Deus abençoe. a todos a bênção, sobre eles, sobre cada um de nós, sobre as nossas famílias, sobre a nossa missão de cada dia. O Senhor esteja convosco.
1: Ele está no meio de nós.
0: Deus Todo-Poderoso, fonte e origem de toda bênção, dignai-vos abençoar a cada um de nós aqui presente nessa manhã. Abençoai as nossas famílias, o nosso trabalho e a nossa missão de cada dia. Torne-nos sempre mais semeadores da boa nova de Cristo. Abençoai, Senhor, as lembranças religiosas de devoção que estes vossos filhos carregam. A água, criatura vossa, e todos quantos utilizarem sinal de devoção e de paz. Que, fazendo uso disso tudo, alcancem as graças de que necessitam em suas vidas. Sobre todos nós aqui presentes, sobre todos que rezam conosco, a bênção de Deus, Pai, Filho e Espírito Santo.
1: Amém.
0: Vamos em paz, irmãos e irmãs, e que o Senhor nos acompanhe.
1: Graças a Deus.
0: Um bom domingo e uma excelente semana para todos.
1: Obrigado igualmente.
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2: E a hora certa.
3: 11:11.
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0: Valeu, Viseu Pause!
1: Valeu, maninho! Valeu, Samarino!
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1: E a hora certa.
2: 11 horas e 25 minutos.
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1: E a hora certa.
2: 11:53.
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2: Ô, Magrão, ela me ligou.
3: Tô sabendo. Tá querendo?

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1: 12:22.
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1: 12:35.
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gurizada, olha, depois das 6, hoje tem horário marcado lá na cancha do pai da Lemoa. 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Hoje eu tiro o pico fora da cancha.

0: uns 15 dias vai ter Super Panda Santa Cruz tocando um pailão ali na cancha de pocha do pai da Lemoa. Vamos arredar as mesas e fazer a curiçada tudo dançar até dentro da cancha de pocha.
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2: E a hora certa.
3: 12 horas e 48 minutos. Amém.

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1: 13 horas e 2 minutos.
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0: 13:15.
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1: E a hora certa.
2: 13 horas e 27 minutos.
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0: sucesso no Sul. A galera lá em cima também, ó, mais forte, mais forte.
1: Esse guardanapo amassado diz como é que eu tô.
0: Casinho!
1: Sofrendo por amor.
0: Obrigado, gente.
2: Bom demais.

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1: 13:40.
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2: 13:52.
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1: E a hora certa.
2: 14 horas e 4 minutos.
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0: Quem gostou faz barulho! Muito obrigado, gente. Muito obrigado!
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1: E a hora certa.
2: 14 horas e 17 minutos.
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0: gostou, faz barulho aí. Vamos ver aqui.
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1: Tamo junto.
2: E a hora certa.
3: 14 horas e 28 minutos.
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1: E a hora certa.
2: 14 horas e 41 minutos.
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1: 14 horas e 53 minutos.
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0: E a hora certa.
1: 15:06.
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2: 15 horas e 18 minutos.
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2: 15 horas e 31 minutos.
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1: 15:44.
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0: E a hora certa.
1: 16 horas em ponto.
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1: 16:12.
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0: Muito obrigada.
1: Obrigado, Yasmin.
2: Quem ouve?

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2: 16:24.
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1: 16:37.
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0: E a hora certa.
1: 16:49.
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0: Olha aí.
1: Obrigado!
0: Onde vai ser?
1: Danilo e Davi, que Deus abençoe esse projeto.
0: Obrigado demais, amém, meus irmãos.
1: Esse primeiro
0: obrigado.
1: Projeto.
2: Deus abençoe.
0: De verdade.
1: Beijão, meninas.
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0: Obrigada, Diego e Vitor Hugo.
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2: 17:01.
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0: E a hora certa.
1: 17:14.
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2: 17 horas e 30 minutos.
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1: 17:43.
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0: E a hora certa.
1: 17:58.
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2: 18 horas e 11 minutos.
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0: 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E a hora certa.
1: 18:32.
2: 5.3
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1: 18:48.
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2: 19:06.
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1: 19:37.
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2: 19 horas 55 minutos.
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1: 20:09.
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1: 20:27.
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2: 20h45.
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1: 20:54.
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3: Rádio Salete FM, e a partir de agora a gente da 100.3 vai levar ao ar mais uma edição do nosso programa
4: Flashback aqui na sua rádio.
3: E é isso mesmo, eu, seu amigo Ebenezer Hall, faço companhia pra você nas próximas horas com muita música, muito sucesso do passado pra você acompanhar nas ondas aqui da 100.3. Tá chegando aí, sucesso flashback do passado, você recorda aqui com a gente.
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